bonitas, pero como que el ambiente está como aburrido. Like, there's no life. They certainly acting like there's no stay. You want to be out?